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5: Mais outro dia findou.
6: Oração da noite. Senhor, em vossas mãos eu entrego o meu espírito. Vós sois o Deus fiel que salvastes vosso povo. Eu entrego o meu espírito. Glória ao Pai, ao Filho e ao Espírito Santo. Senhor, em vossas mãos eu entrego o meu espírito. Salvai-nos, Senhor, quando velamos, guardai-nos também quando dormimos. Nossa mente vigie com o Cristo, nosso corpo repouse em sua paz. Deixai agora vosso servo ir em paz, conforme prometestes, ó Senhor, pois meus olhos viram vossa salvação, que preparastes ante a face das nações, uma luz que brilhará para os gentios e para a glória de Israel, o vosso povo. Salvai-nos, Senhor, quando velamos, guardai-nos também quando dormimos. Nossa mente vigie com o Cristo, nosso corpo repouse em sua paz. Oremos. Concedei, Senhor, aos nossos corpos um sono restaurador e fazei germinar para a messe eterna as sementes do reino que hoje lançamos com nosso trabalho por Cristo nosso Senhor. Querido irmão, querida irmã, nesta noite, desça sobre vós, na intercessão dos anjos, a bênção de Deus Todo-Poderoso, Pai e Filho e Espírito Santo. Amém.

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força do medo que tenho não me impeça de ver o que anseio. Que a morte de tudo em que acredito não me tape os ouvidos e a boca. Porque metade de mim é o que eu grito, mas a outra metade é silêncio. Que a música que ouço ao longe seja linda, ainda que tristeza. Que a mulher que eu amo seja para sempre amada, mesmo que distante. Porque metade de mim é partida, a outra metade é saudade. Que as palavras que falo não sejam ouvidas como prece e nem repetidas com fervor, apenas respeitadas como a única coisa que resta um homem inundado de sentimentos. Porque metade de mim é o que ouço, a outra metade é o que calo. Que essa minha vontade de ir embora se transforme na calma e na paz que eu mereço. E que essa tensão que me corrói por dentro seja um dia recompensada. Porque metade de mim é o que penso, a outra metade é um vulcão. Que o medo da solidão se afaste. Que o convívio comigo mesmo se torne ao menos suportável. Que o espelho reflita em meu rosto um doce sorriso que eu me lembro ter dado na infância. Porque metade de mim é a lembrança do que fui. A outra metade eu não sei. Que não seja preciso mais do que uma simples alegria para me fazer aquietar o espírito. E que o teu silêncio me fale cada vez mais. Porque metade de mim é abrigo, mas a outra metade é cansaço. Que a arte nos aponte uma resposta, mesmo que ela não saiba. E que ninguém a tente complicar, porque é preciso simplicidade para fazê-la florescer. Porque metade de mim é plateia, a outra metade é canção. E que a minha loucura seja perdoada, porque metade de mim é amor, e a outra metade também.

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2: 5h25.

Oração do Ângelus. O anjo do Senhor anunciou a Maria, e ela concebeu do Espírito Santo. Ave Maria, cheia de graça, o Senhor é convosco. Bendita sois vós entre as mulheres, bendito é o fruto do vosso ventre, Jesus. Santa Maria, Mãe de Deus, rogai por nós, pecadores, agora e na hora de nossa morte. Amém. Eis aqui a serva do Senhor. Faça-se em mim segundo a vossa palavra. Ave Maria, cheia de graça, o Senhor é convosco. Bendita sois vós entre as mulheres e bendito é o fruto do vosso ventre, Jesus. Santa Maria, Mãe de Deus, rogai por nós, pecadores, agora e na hora de nossa morte. Amém. E o Verbo se fez carne e habitou entre nós. Ave Maria, cheia de graça, o Senhor é convosco. Bendita sois vós entre as mulheres e bendito é o fruto do vosso ventre, Jesus. Santa Maria, Mãe de Deus, rogai por nós, pecadores, agora e na hora de nossa morte. Amém. Rogai por nós, Santa Mãe de Deus, para que sejamos dignos das promessas de Cristo. Oremos. Derramai, ó Deus, a vossa graça em nossos corações, para que, conhecendo pela intercessão do anjo a encarnação do Cristo vosso Filho, cheguemos por sua paixão e cruz à glória da ressurreição, pela intercessão da Virgem Maria, pelo mesmo Cristo Senhor nosso. Amém.

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0: informam a hora certa.
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0: Muito obrigado. Violado pra mim, Davi.
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Oração do Ângelus. O anjo do Senhor anunciou a Maria, e ela concebeu do Espírito Santo. Ave Maria, cheia de graça, o Senhor é convosco. Bendita sois vós entre as mulheres, bendito é o fruto do vosso ventre, Jesus. Santa Maria, Mãe de Deus, rogai por nós, pecadores, agora e na hora de nossa morte. Amém. Eis aqui a serva do Senhor, passa-se em mim segundo a vossa palavra. Ave Maria, cheia de graça, o Senhor é convosco. Bendita sois vós entre as mulheres, e bendito é o fruto do vosso ventre, Jesus. Santa Maria, Mãe de Deus, rogai por nós, pecadores, agora e na hora de nossa morte. Amém. E o Verbo se fez carne e habitou entre nós. Ave Maria, cheia de graça, o Senhor é convosco. Bendita sois vós entre as mulheres, e bendito é o fruto do vosso ventre, Jesus. Santa Maria, Mãe de Deus, rogai por nós, pecadores, agora e na hora de nossa morte. Amém. Rogai por nós, Santa Mãe de Deus, para que sejamos dignos das promessas de Cristo. Oremos. Derramai, ó Deus, a vossa graça em nossos corações, para que, conhecendo pela intercessão do anjo a encarnação do Cristo vosso Filho, cheguemos por sua paixão e cruz à glória da ressurreição, pela intercessão da Virgem Maria, pelo mesmo Cristo Senhor nosso. Amém.

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6: Essa é pra gente sacudir. Simbora! Samba todo mundo.

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2: Louvado seja nosso Senhor Jesus Cristo, para sempre seja louvado. Salve Maria! Bem-vindo, meu querido irmão, querida irmã, estamos aqui, Padre Vanderlei e você, neste momento especial, quando nós elevamos o nosso coração e pensamento à Mãe de Deus e nossa, a Santíssima Virgem Maria. Consagrar-nos a Nossa Senhora é renovar a nossa consagração batismal, nosso desejo de estar em Deus, por Deus e para Deus. Hoje nós estamos refletindo um texto de São Gregório de Nissa, bispo do século IV. Hoje nos missionários redentoristas celebramos em diversas das nossas igrejas, nos diversos santuários espalhados pelo Brasil, a festa solene de Nossa Senhora sob o título de Perpétuo Socorro, a Mãe do Perpétuo Socorro, aquela que nos apresenta Jesus para que nós tenhamos a coragem de apostar nele, fazer tudo o que ele nos disser. O ícone do Perpétuo Socorro traz essa mensagem de focarmos a nossa atenção na palavra de Jesus, na mensagem do Evangelho. E esse texto de São Gregório de Nissa chama muita atenção para isso, essa profundidade com a qual devemos vivenciar o nosso encontro com Deus. Diz o santo: na vida humana, a saúde do corpo é boa coisa. Mas o que o torna feliz não é saber em que consiste a saúde, mas viver com saúde. Com efeito, se alguém muito entretido em elogiar a saúde toma os alimentos que causam maus humores e doenças, de que lhe aproveitam quando fica doente os louvores e a saúde? De modo semelhante, entendamos a palavra que nos foi proposta, pois o Senhor não diz que a felicidade não está em conhecer algo sobre Deus, mas ter Deus em si. Bem-aventurados os que têm coração puro, porque eles verão a Deus. Não me parece que Deus vá colocar-se perante quem o contempla por ter purificado os olhos da alma, mas que talvez a magnificência desta palavra nos sugira aquilo que expressou mais claramente a outros: o reino de Deus está dentro de vós. Por aí ficamos sabendo como quem purificou seu coração de todo o criado e de toda a paixão má, verá em sua própria beleza a imagem da verdadeira natureza divina. Creio que o Verbo incluiu, nessas poucas palavras que disse, o seguinte conselho: ó vós homens que tendes algum empenho em contemplar o verdadeiro, bem quando ouvides falar da majestade divina, exaltada acima dos céus, de sua glória inefável, de sua indizível beleza, não vos deixeis levar pelo desespero, por não poderdes ver o que desejais. Se por um lado, uma vida intensa e diligente, lavares de novo as sujeiras que mancham e escurecem o coração, resplandecerá em ti a divina beleza, como acontece com o ferro. Antes, quando retiramos a sua ferrugem, vemos o que estava ali escondido. Mostra-se o seu brilho ao sol. Assim é o homem interior, a quem o Senhor dá o nome de coração. Quando limpa as manchas de ferrugem que surgiram em sua forma caminhada pela vida, pela corrupção, recuperará a semelhança com sua principal forma original e se tornará bom, pois o semelhante ao bom é bom. Por consequência, quem vê a si mesmo, em si vê a quem deseja. Deste modo, é feliz quem tem o coração puro, porque olhando sua pureza pela imagem, descobre a forma principal. Aqueles que veem o sol refletido no espelho, embora não tenham os olhos fixos no céu, não veem menos seu esplendor do que aqueles que olham diretamente para o próprio sol. Da mesma forma também vós, embora sem possuídes a capacidade de contemplar a luz inacessível, se voltares à beleza e à graça da imagem que vos foi dada no início, em vós mesmos tereis o que procurais. A pureza, a ausência das paixões desregradas e o afastamento de todo o mal se encontram em ti. Deus estará totalmente em ti, quando teu espírito estiver puro de todo vício, liberto de todo mau desejo e longe de toda nódoa.
3: Serás feliz pela agudeza e luminosidade do olhar, porque aquilo que

os impuros não podem ver, tu, limpo, o perceberás. Retirada dos olhos da alma a escuridão da matéria, pela serenidade pura, contemplarás claramente a beatificante visão. E esta o que é? Santidade, pureza, simplicidade. Todo o esplendor da luminosa natureza divina, pelos quais Deus se deixa ver. Vamos agora renovar a nossa consagração à Mãe Aparecida.

Ó Maria Santíssima, pelos méritos de Nosso Senhor Jesus Cristo, em vossa querida imagem de Aparecida, espalhais inúmeros benefícios sobre todo o Brasil. Eu, embora indigno de pertencer ao número de vossos filhos e filhas, mas cheio do desejo de participar dos benefícios de vossa misericórdia, prostrado a vossos pés, consagro-vos o meu entendimento, para que sempre pense no amor que mereceis. Consagro-vos a minha língua, para que sempre vos louve e propague a vossa devoção. Consagro-vos o meu coração, para que depois de Deus vos ame sobre todas as coisas. Recebei-me, ó Rainha incomparável, vós que o Cristo crucificado deu-nos por mãe, no ditoso número de vossos filhos e filhas. Acolhei-me debaixo de vossa proteção, socorrei-me em todas as minhas necessidades espirituais e temporais, sobretudo na hora de minha morte. Abençoai-me, ó celestial cooperadora, e com vossa poderosa intercessão fortalecei-me em minha fraqueza, a fim de que, servindo-vos fielmente nesta vida, possa louvar-vos, amar-vos e dar-vos graças no céu por toda a eternidade. Assim seja. Amém.

Neste momento vamos pedir a bênção da água que você vai utilizar aí na sua casa, a água que vamos aspergir sobre os nossos objetos de devoção, para cada vez mais termos essa consciência pura, santa e sagrada. Senhor Deus Todo-Poderoso, fonte e origem de toda a vida, abençoai esta água que apresentamos com fé diante de vós. Nós vos pedimos que ela seja para nós sinal da vossa graça e recordação do nosso batismo, que ao utilizá-la com devoção, sejamos protegidos de todo o mal, fortalecidos na fé e renovados em nosso compromisso de viver como filhos e filhas vossos. Purificai nossos corações, nossos lares e nossas famílias. Derramai sobre nós as bênçãos do vosso amor e concedei-nos saúde do corpo, paz de espírito e perseverança no caminho do Evangelho. Por intercessão da bem-aventurada Virgem Maria, Nossa Senhora Aparecida, e de todos os santos, fazei que esta água nos recorde sempre a água do nosso batismo, presença viva do Cristo, fonte de água viva que nos conduz à vida eterna. Em nome do Pai, do Filho e do Espírito Santo. Amém. O Senhor esteja convosco, Ele está no meio de nós. Por intercessão de Nossa Senhora da Conceição Aparecida, Rainha e Padroeira do Brasil, desça sobre vós, as vossas famílias, os vossos projetos e sonhos, vossos desejos, alegrias e tristezas, a bênção de Deus Todo-Poderoso, Pai, Filho e Espírito Santo. Amém.

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0: Muito obrigada.
1: Obrigada.
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6: Guilherme Santiago.
7: Marília.
6: Ai, Leirão. Vamos judiar desse povo.

Gostoso estar aqui com vocês, gente.

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Oração do Ângelus. O anjo do Senhor anunciou a Maria, e ela concebeu do Espírito Santo. Ave Maria, cheia de graça, o Senhor é convosco. Bendita sois vós entre as mulheres, bendito é o fruto do vosso ventre, Jesus. Santa Maria, Mãe de Deus, rogai por nós, pecadores, agora e na hora de nossa morte. Amém. Eis aqui a serva do Senhor, passa-se em mim segundo a vossa palavra. Ave Maria, cheia de graça, o Senhor é convosco. Bendita sois vós entre as mulheres, e bendito é o fruto do vosso ventre, Jesus. Santa Maria, Mãe de Deus, rogai por nós, pecadores, agora e na hora de nossa morte. Amém. E o Verbo se fez carne e habitou entre nós. Ave Maria, cheia de graça, o Senhor é convosco. Bendita sois vós entre as mulheres, e bendito é o fruto do vosso ventre, Jesus. Santa Maria, Mãe de Deus, rogai por nós, pecadores, agora e na hora de nossa morte. Amém. Rogai por nós, Santa Mãe de Deus, para que sejamos dignos das promessas de Cristo. Oremos. Derramai, ó Deus, a vossa graça em nossos corações, para que, conhecendo pela intercessão do anjo a encarnação do Cristo vosso Filho, cheguemos por sua paixão e cruz à glória da ressurreição, pela intercessão da Virgem Maria, pelo mesmo Cristo Senhor nosso. Amém.

convite agora. E abra seu coração para Deus. Levanta as mãos para o céu e vamos juntos. Pelo nome de Jesus, muitas graças vai acontecer nesse momento. E é você e Deus.

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1: Boa noite. Celebramos essa missa em ação de graças pelo aniversário de Antônio Aparecido Minucci, Camila Paula Paiola Lemos, Vanderlei Carlos Fedossi, Edna de Fátima Vere de Oliveira, Ivete Ferreira Primo Renesto, Pedro Signorini, Luciana Aparecida Genaro Pérez, Pedro Iago Durão Franco, por alma de Aurora Ribeiro Fedossi, sétimo dia. Anselmo Pedro Nunes Cordeiro, 2 anos de falecimento, e Maria Aparecida Bonfim Santos, 2 anos de falecimento. E ação de graças pelos 45 anos de casamento de Carlos e Fátima. Canto inicial.

0: Boa noite a todos.
1: Boa noite.
0: Sejam bem-vindos, amados irmãos e irmãs, queridos ouvintes da nossa rádio Difusora Aparecida. Celebremos com fé a nossa Eucaristia, já com toda a igreja, celebrando a solenidade de São Pedro e São Paulo. Esses dois pilares da nossa fé cristã católica, né? Grandes apóstolos do Senhor. Que São Pedro e São Paulo interceda por nós e nos ensine a sermos igreja, a amar a igreja, né? Como eles amaram, serviram e doaram a sua vida por nosso Senhor Jesus. Rezamos o sétimo dia de falecimento de Aurora Ribeiro Fedossi, solidário com o filho, a nora estão aqui presentes. A família, né, aqui, os nossos sentimentos, orações, que Deus possa consolar, confortar o vosso coração nesta Santa Eucaristia. Estamos reunidos em nome do Pai e do Filho e do Espírito Santo.
1: Amém.
0: A graça e a paz de nosso Senhor Jesus Cristo, o amor do Pai e a comunhão do Espírito Santo estejam sempre convosco.
1: Bendito seja Deus. Reuniu no amor de Cristo.
0: Irmãos e irmãs, para celebrarmos com fé os mistérios do Senhor, demonstremos no início desta Eucaristia o nosso arrependimento diante dos nossos pecados, das nossas fraquezas, e que Deus tenha misericórdia de nós.

Deus rico em misericórdia, tenha compaixão de nós, perdoe os nossos pecados e nos conduza à vida eterna.

0: Oremos. Ó Deus, que hoje nos concedeis a santa alegria de festejar os apóstolos São Pedro e São Paulo, dai à vossa Igreja seguir em tudo os ensinamentos destes apóstolos que nos deram os fundamentos da fé. Por nosso Senhor Jesus Cristo, vosso Filho, que é Deus, e convosco vive e reina, na unidade do Espírito Santo, por todos os séculos dos séculos.
1: Amém.

0: Dos Atos dos Apóstolos. Naqueles dias, o rei Herodes prendeu alguns membros da igreja para torturá-los. Mandou matar à espada Tiago, irmão de João. E vendo que isso agradava aos judeus, mandou também prender a Pedro. Eram os dias dos pães ázimos. Depois de prender Pedro, Herodes colocou-o na prisão, guardado por 4 grupos de soldados, com 4 soldados cada um. Herodes tinha intenção de apresentá-lo ao povo, depois da festa da Páscoa. Enquanto Pedro era mantido na prisão, a igreja rezava continuamente a Deus por ele. Herodes estava para apresentá-lo. Naquela mesma noite, Pedro dormia entre 2 soldados, preso com 2 correntes, e os guardas vigiavam a porta da prisão. Eis que apareceu o anjo do Senhor, e uma luz iluminou a cela. O anjo tocou o ombro de Pedro, acordou-o e disse: "Levanta-te depressa." As correntes caíram-lhe das mãos. O anjo continuou: "Coloca o cinto e calça tuas sandálias." Pedro obedeceu, e o anjo lhe disse: "Põe tua capa e vem comigo." Pedro acompanhou e não sabia que era realidade o que estava acontecendo por meio do anjo, pois pensava que aquilo era uma visão. Depois de passarem pela primeira e segunda guarda, chegaram ao portão de ferro que dava para a cidade. O portão abriu-se sozinho. E eles saíram, caminharam por uma rua, e logo depois o anjo deixou. Então Pedro caiu em si e disse: "Agora sei de fato que o Senhor enviou o seu anjo para me libertar do poder de Herodes e de tudo que o povo judeu esperava." Palavra do Senhor.
1: Graças a Deus.

Leitura da segunda carta de São Paulo a Timóteo. Caríssimo, quanto a mim, eu já estou para ser derramado em sacrifício. Aproxima-se o momento de minha partida. Combati o bom combate. Completei a corrida. Guardei a fé. Agora está reservada para mim a coroa da justiça, a que o Senhor, justo juiz, me dará naquele dia. E não somente a mim, mas também a todos os que esperam com amor a sua manifestação gloriosa. Mas o Senhor esteve ao meu lado e me deu forças. Ele fez com que a mensagem fosse anunciada por mim integralmente e ouvida por todas as nações. E eu fui libertado da boca do leão. O Senhor me libertará de todo mal e me salvará para o seu reino celeste. A ele a glória, pelos séculos dos séculos. Amém. Palavra do Senhor.

0: Senhor esteja convosco.
1: Ele está no meio de nós.
0: Proclamação do Evangelho de Jesus Cristo segundo Mateus.
1: Glória a vós, Senhor.
0: Naquele tempo, Jesus foi à região de Cesareia de Filipe e ali perguntou aos seus discípulos: quem dizem os homens ser o Filho do Homem? Eles responderam: alguns dizem que é João Batista, outros que é Elias, outros ainda que é Jeremias ou algum dos profetas. Então Jesus lhes perguntou: e vós, quem dizeis que eu sou? Simão Pedro respondeu: tu és o Messias, o Filho do Deus vivo. Respondendo, Jesus lhe disse: feliz és tu, Simão, filho de Jonas, porque não foi um ser humano que te revelou isso, mas o meu Pai que está no céu. Por isso eu te digo que tu és Pedro, e sobre esta pedra construirei a minha igreja, e o poder do inferno nunca poderá vencê-la. Eu te darei as chaves do reino dos céus. Tudo o que tu ligares na terra será ligado nos céus. Tudo o que tu desligares na terra será desligado nos céus. Palavra da salvação.
1: Glória a vós, Senhor.
0: Amados irmãos e irmãs, queridos ouvintes da nossa rádio Difusora Aparecida, aqui de Monte Aprazível, nós celebramos a solenidade de São Pedro e São Paulo, agora dia 29, segunda-feira. Porém, a igreja transfere esta solenidade, por uma questão pastoral, para o domingo mais próximo, para que todos os cristãos católicos possam celebrar esta solenidade, visto que na segunda-feira, um dia normal de trabalho, nem todos, ou a grande maioria, não conseguiria participar da Santa Missa, né? Então veja, celebrar São Pedro e São Paulo é celebrar a vida da igreja. Por isso hoje nós rezamos pelo Santo Padre, o Papa Leão, e através dele, que é a nossa, é o sucessor de Pedro, né? É aquele que dá continuidade à missão apostólica, é a unidade da igreja no mundo, estendendo esta oração ao nosso arcebispo, a todos os padres, e a todos nós, né, cristãos, batizados, que somos as pedras vivas que formamos a igreja de Cristo, né? Então hoje é um dia de olharmos para a nossa igreja, rezar por ela e também valorizar a nossa fé que professamos, a igreja que participamos, e não há forma maior de valorizar a igreja rezando por ela, né? Veja, a primeira leitura já fala sobre isso, quando apresenta aí a figura de Pedro, que está aí na prisão, e o autor bíblico vai relatar que enquanto ele estava preso, a comunidade, a igreja, rezava por Pedro incansavelmente, de modo que abrem-se as grades, né, e as algemas, e ele então é retirado da prisão. Veja, tem um sentido teológico esta fala da primeira leitura, para dizer que nenhum poder terreno é capaz de aprisionar as coisas do Senhor, o Evangelho do Senhor, a boa nova do reino de Deus. Então, quando o autor faz esse relato bíblico, né, das correntes que se quebram, das grades que se abrem, é justamente para dizer, né, que por mais que se tentem as forças contrárias ou as forças até mesmo humanas, não serão capazes de aprisionar os valores do reino de Deus mediante a uma igreja que reza incansavelmente, né? De uma igreja que é orante. Então é bonita a primeira leitura de hoje. E ao mesmo tempo apresenta a realidade dos apóstolos, né? Que por servirem o Senhor, por testemunharem o Senhor, por amarem o Senhor, lhes resta o quê? A perseguição e a prisão. Né? Depois da segunda leitura, nós temos a figura de Paulo. Paulo escreve a Timóteo e nesta carta, já na prisão, ele vai demonstrar, mais do que uma carta em si, ele faz, podemos dizer, uma grande oração a Deus. Quando ele diz ao seu amigo que ele está preso e está prestes a ter o seu sangue derramado em sacrifício. Ele sabe que não terá como escapar mais da morte agora, diante da perseguição, né? E é muito bonito nesta hora, porque ele vai fazer essa linda oração, dizendo: combati o bom combate, completei a corrida e guardei a minha fé. E sei que está reservada para mim a coroa da justiça. Hoje ele fala sobre a coroa da justiça, né? Que Deus, o justo juiz, lhe dará, né? E o final da leitura também é de uma preciosidade muito grande. O último versículo, ele diz assim: olha, o Senhor me libertará de todo o mal e me salvará para o seu reino celeste. A ele a glória pelos séculos dos séculos. Então veja, o Senhor me libertará de todo o mal. Veja que nós temos aqui de um lado a figura de Pedro, que é aquele que o Senhor passou e chamou, pescador, homem simples, mas que o Senhor o capacitou para a missão. Nós, quando acompanhamos toda a trajetória de São Pedro, nós vemos o quanto que ele foi liderança. Ele era aquele que tinha a coragem de falar com o Senhor, de questionar, de perguntar, e foi o que mais apanhou do Senhor, né? Pedro levou, Jesus chamava a atenção dele a toda hora, mas porque Jesus sabia do coração de Pedro. Ele precisava crescer, ele precisava se fortalecer, ele precisava amadurecer, e o Senhor levou Pedro ao amadurecimento. Mas para isso ele teve que vencer muitas coisas, inclusive a negação, o medo na hora da cruz do Senhor, que talvez o que mais judiou dele depois, né? Saber que na hora que o Senhor mais precisava, ele não foi capaz ali, teve medo e chegou a dizer que não conhecia Jesus, né? Isso, né? Depois ele vai pedir perdão, a gente sabe que ele vai reconhecer a sua falta, né? Mas ele foi crescendo, foi amadurecendo e se tornou o grande apóstolo do Senhor. Não é à toa que Jesus dá a chave para ele dar continuidade. Tu és Pedro, sobre esta pedra, sobre esta fé, eu edificarei a minha igreja. É, e a missão dada a Pedro é muito grande. O que tu ligares na terra será ligado nos céus, o que tu desligares na terra será desligado nos céus. Então, por isso a igreja, na sua instituição, na sua formação, ela reconhece Pedro como o sucessor, né, o primeiro apóstolo, aquele que continuou a missão de Jesus Cristo, né? Por isso que hoje, quando nós temos a troca de um papa, né, seja por renúncia ou por falecimento, a gente nunca diz, nós tivemos aí o saudoso Papa Francisco, agora o Papa Leão. Ah, o Papa Leão substituiu o Papa Francisco. Não, nenhum papa substitui o outro. Cada papa é sucessor de Pedro para a igreja. É aquele que dá a continuidade de Pedro. É, então aí está a missão apostólica. E a figura do Papa é muito importante, porque o Papa ele é a unidade da igreja no mundo. E daí a gente vê a estrutura da igreja enquanto instituição, porque ela resiste ao tempo, a tantas situações, às vezes difíceis, ao longo da história, né? As suas fragilidades humanas, mas também as suas perseguições, muitas vezes sofrida ao longo da história, né? Mas ela resiste, porque quando o Papa fala, todos do mundo que são católicos obedecem. Então a unidade, né? E isso é muito forte. É aquilo que Jesus transmitiu a Pedro e que a igreja entende que tem que ser respeitado, a chave que liga e desliga é a unidade, né? É o sucessor apostólico, né? Então por isso o Papa para nós é essa figura central da unidade da igreja no mundo, de modo que assim a igreja não se dispersa, né? Não pode cada um ir falando o que quer, o que pensa, não, aqui mando eu, não, a igreja tem normas, e por isso ela resiste ao tempo, muitas vezes às perseguições, aos sofrimentos, porque é, o padre passa, tantos passam, e a igreja permanece, não é? Então essa é a importância da unidade, da figura central de Pedro. E veja que interessante que, hoje no Evangelho, Jesus chama a Pedro e aos discípulos a ter esta convicção de quem ele é para eles, porque somente assim eles irão dar continuidade à missão apostólica. Por isso que Jesus diz para eles, olha, é o que estão dizendo de mim, o que dizem do Filho do Homem? Ah, Senhor, dizem muitas coisas. Alguns dizem que tu és João Batista, outros dizem que tu és Elias, que é Jeremias, que é algum dos profetas. E aí Jesus vai ensiná-los o quê? Que para serem apóstolos do Senhor, para viverem a fé, é preciso eles ter consciência de quem é Jesus para eles. Não dá mais para seguir Jesus baseado no que os outros dizem. Assim também a nossa fé batismal, né? Os nossos pais nos transmitem na catequese, os nossos ensinamentos, mas chega um momento que a gente tem que pessoalmente ter consciência de quem é Jesus na nossa vida para poder viver essa fé, né? E para poder assumir os valores de Jesus Cristo na nossa caminhada de fé. Por isso que Jesus vai dizer para eles, ah, então estão dizendo tudo isso de mim? E vós, quem dizeis que eu sou? Então olha lá, agora eu quero saber de vocês, né? E hoje essa mesma pergunta é feita para mim, para você, para cada um de nós, né? Quem é Jesus para nós, né? Quem é Jesus? Então é preciso ter consciência de que Ele é o Senhor das nossas vidas, que nós somos chamados a observar os seus mandamentos. Então é preciso ter consciência de que Ele é o Senhor das nossas vidas, que nós somos chamados a observar

presença cristã, tudo isso Jesus ensinou, né? E que nós devemos trazer presente na nossa vida. E os apóstolos então compreenderam que era preciso eles proclamar que Jesus, né, era o Senhor de suas vidas, né? Tu és o Messias, o Filho do Deus vivo, né? Disse Pedro a Jesus, né? Então, meus irmãos e irmãs, quando nós olhamos a figura de Pedro e de Paulo, né, nós vemos que os dois tiveram caminhos diferentes, mas formaram a única família de Cristo. O prefácio da missa de hoje, que antecede o santo, fala justamente isso, dos caminhos que eles percorreram de forma diferente, mas formaram, congregaram a única família de Cristo. E de fato, nós sabemos muito bem essa diferença. Pedro foi chamado, caminhou com o Senhor, bebeu da fonte, aprendeu do próprio Jesus os valores do Evangelho, do reino de Deus. Paulo não caminhou com Jesus. Tudo indica teologicamente que Paulo não teve contato pessoal com Jesus. Os relatos bíblicos falam isso. Ele vem depois. Ele vem pela conversão. Paulo era um judeu. E Paulo era, como soldado, era um perseguidor ferrenho dos cristãos, da igreja. Paulo era, né? Tinha momentos que por onde ele passava, diz os relatos, ele devastava a igreja de Cristo, aonde ela estava presente, perseguindo as pessoas. Mas chega um momento que ele tem o seu encontro com o Senhor. A caminho de Damasco, né? Nós temos aquele relato, né? Que ele então faz a sua experiência com Cristo. E aí o que ele compreende? Que é preciso agora ele viver essa fé que ele tanto perseguiu, porque ele entendeu no seu coração o verdadeiro caminho. E Paulo sabia muito bem o que era ser perseguido, ser um cristão, porque ele perseguia os cristãos. Então, para ele se converter, assumir sua fé, começar a descrever, a ir nas suas missão, né, que ele foi para tantos lugares evangelizar, enfrentar a perseguição da época, ele sabia muito bem o que estava por vir, porque ele sentiu na pele aquilo que ele próprio fazia. Então daí a gente vê uma conversão verdadeira, que mesmo sabendo o que vai enfrentar, ele assume verdadeiramente a sua fé e diz: não, eu estou disposto, porque agora eu, arrependido, eu compreendi que eu devo viver e testemunhar essa fé em Jesus Cristo. Somente Ele com a sua graça pode nos salvar, né? E tanto que lhe restou que a prisão mesmo no final. Pedro foi crucificado de cabeça para baixo, porque ele não quis ser crucificado como o Senhor, não se achou digno. Na hora da sua morte ele pediu então que o crucificasse de cabeça para baixo. E Paulo foi degolado, né? Então nós sabemos, por isso celebramos com a cor vermelha, porque os dois são mártires, apóstolos, mas mártires. Tiveram o sangue derramado pela causa de nosso Senhor Jesus Cristo. E nós, até onde somos capazes de ir para testemunhar a nossa fé, né? Quando nós olhamos o martírio dos santos, a gente deve se perguntar, talvez por tão pouca coisa, por um desagrado aqui, um descontentamento ali na igreja, ou por causa do padre, ou por causa da coordenação, ou porque alguém me olhou, a gente já abandona o barco, abandona a fé, a Eucaristia, o Evangelho. Mas que fé é essa? A nossa fé em Jesus Cristo. Olha, os mártires foram até as últimas consequências, até o sangue derramado, mas não deixaram de professar a sua fé no Senhor. E fé esta que Paulo disse ali, ó, vocês podem matar esse corpo, mas a minha alma, eu sei que está reservada na glória de Deus, pelo justo juiz. Isso vocês não podem tirar de mim. É isso que Paulo falou no final, prestes a ser morto, né? Então, meus irmãos e irmãs, vivamos a nossa fé.

0: olhemos para a nossa igreja, cada um de nós somos igreja, sentir a alegria de ser igreja, rezar pela igreja, participar da vida da igreja, muitas vezes fazer uma leitura, ser um catequista, participar da pastoral, seja do dízimo, da pastoral familiar, dos jovens. Nós temos tantos trabalhos bonitos, os vicentinos, tantas coisas bonitas na igreja, da catequese, não é? Então ser igreja, sentir orgulho, valorizar, olhar para o nosso templo aqui, a nossa casa de oração, saber que é um local sagrado, onde nós nos reunimos para nos fortalecer, celebrar nossas alegrias, nossas esperanças, também na hora da nossa dor, do nosso sofrimento, é aqui que nós vemos buscar força, a paz de Deus, o amor de Deus no nosso coração. Então hoje é um dia de olhar para a igreja, né? Para a igreja que somos nós, igreja viva, mas igreja enquanto templo, porque é o local sagrado onde nós nos reunimos, né? E valorizar, cuidar, amar, né? E que nós possamos cada dia mais, na intercessão de Pedro e Paulo, poder testemunhar Jesus e sermos essa igreja viva na força do Espírito Santo. Creio em Deus Pai Todo-Poderoso,
1: Criador do céu e da terra,
2: e em Jesus Cristo, seu único Filho, nosso Senhor, que foi concebido pelo poder do Espírito Santo, nasceu da Virgem Maria, padeceu sob Pôncio Pilatos, foi crucificado, morto e sepultado, desceu à mansão dos mortos, ressuscitou o terceiro dia, subiu aos céus, está sentado à direita de Deus Pai Todo-Poderoso, donde há de vir a julgar os vivos e os mortos. Creio no Espírito Santo, na Santa Igreja Católica, na comunhão dos santos, na remissão dos pecados, na ressurreição da carne, na vida eterna. Amém.
0: Edificados sobre o fundamento dos apóstolos e profetas, somos constituídos como povo sacerdotal. Participando, pois, do único sacerdócio de Cristo, elevemos ao Pai as nossas orações em favor de toda a família humana, rezando:
3: ó Pai Santo, fazei-nos crescer na unidade.
4: Sucessor de São Pedro, o Bispo de Roma preside na caridade a todas as igrejas. Peçamos pelo nosso Papa Leão e pela comunidade cristã de Roma, para que proclamem com a sua vida a fé no Filho de Deus.
3: Ó Pai Santo, fazei-nos crescer na unidade.
4: Em comunhão com Roma, o bispo é o princípio visível de unidade da igreja local. Intercedamos pelo nosso arcebispo, Dom Antônio Vilar, e pelos presbíteros e diáconos de nossa arquidiocese, para que exerçam seu serviço ao povo de Deus com responsabilidade.
3: Ó Pai Santo, fazei-nos crescer na unidade.
4: Consagrados por um só batismo, compartilhamos a fé no Senhor Jesus com todos os cristãos. Rezemos por nós e por nossos irmãos e irmãs de outras igrejas e comunidades eclesiais, para que caminhe em direção à plena unidade.
3: Ó Pai Santo, fazei-nos crescer na unidade.
4: Peregrina na história, a Igreja traz o tesouro da vida, nova vida em vasos de barro. Oremos pelas pessoas que foram feridas dentro de nossas comunidades, para que encontre a paz, a cura e a justiça.
3: Pai Santo, fazei-nos crescer na unidade.
4: Oremos por todas as comunidades que hoje participam desta celebração festiva, para que sua generosa partilha em prol das obras sociais e humanitárias do Óbulo de São Pedro gere frutos de vida e evangelização. Rezemos ao Senhor.
3: Ó Pai Santo, fazei-nos crescer na unidade.
0: Pai Santo, vivendo em comunhão com o Filho no Espírito Santo, os revelastes a nós como mistério de unidade na diversidade. Concedei que, reconhecendo-nos na comunhão de uma só família, a nossa vida se apresente diante de vós como oferenda agradável, por Cristo nosso Senhor.
2: Amém.

0: Orai, irmãos e irmãs, para que o meu e o vosso sacrifício seja aceito por Deus Pai Todo-Poderoso.
1: Sendo ó Senhor, por tuas mãos este sacrifício, para a glória do seu nome, para a nossa igreja, toda a santa igreja.
0: A oração de vossos apóstolos, Senhor, acompanha as oferendas que vos apresentamos para serem consagradas e volva para vós o nosso coração ao celebrarmos este sacrifício por Cristo nosso Senhor.
1: Amém.
0: O Senhor esteja convosco.
1: Ele está no meio de nós.
0: Corações ao alto.
1: O nosso coração está em Deus.
0: Demos graças ao Senhor nosso Deus.
1: É nosso dever e nossa salvação.
0: Na verdade, é digno e justo, é nosso dever e salvação dar-vos graças sempre e em todo lugar. Senhor Pai Santo, Deus Eterno e Todo-Poderoso, hoje vós nos concedeis a alegria de festejar os apóstolos São Pedro e São Paulo. Pedro, o primeiro a confessar a fé em Cristo, fundou a igreja primitiva sobre a herança de Israel. Paulo, mestre e doutor da fé, iluminou as profundezas do mistério e anunciou o evangelho a todas as nações. Assim, por diferentes meios, os dois congregaram a única família de Cristo e, unidos pela coroa do martírio, recebem hoje por toda a terra a mesma veneração. Por isso, com todos os anjos e santos, nós vos louvamos sem cessar, cantando a uma só voz.

0: Na verdade, vós sois santo, ó Deus do universo, e tudo o que criastes proclama o vosso louvor, porque por Jesus Cristo, vosso Filho e Senhor nosso, e pela força do Espírito Santo, dais vida e santidade a todas as coisas, e não cessais de reunir para vós um povo que vos ofereça em toda parte, do nascer ao pôr do sol, um sacrifício perfeito. Por isso, ó Pai, nós vos suplicamos, santificai pelo Espírito Santo as oferendas que vos apresentamos para serem consagradas, a fim de que se tornem o corpo e o sangue de vosso Filho, nosso Senhor Jesus Cristo, que nos mandou celebrar estes mistérios.
1: Enviai o vosso Espírito, Senhor.
0: Na noite em que ia ser entregue, Jesus tomou o pão, pronunciou a bênção de ação de graças, partiu e deu a seus discípulos, dizendo: tomai todos e comei, isto é o meu corpo, que será entregue por vós.

Do mesmo modo, no fim da ceia, ele tomou o cálice em suas mãos, pronunciou a bênção de ação de graças e deu a seus discípulos, dizendo: Tomai todos e bebei. Este é o cálice do meu sangue, o sangue da nova e eterna aliança, que será derramado por vós e por todos para a remissão dos pecados. Fazei isto em memória de mim.

0: Mistério da fé.
1: Anunciamos, Senhor, a vossa morte e proclamamos a vossa ressurreição. Vinde, Senhor Jesus.
0: Celebrando agora, ó Pai, o memorial da paixão redentora do vosso Filho, da sua gloriosa ressurreição e ascensão ao céu, e enquanto esperamos sua nova vinda, nós vos oferecemos em ação de graças este sacrifício vivo e santo. Olhai com bondade a oblação da vossa Igreja, reconhecei nela o sacrifício que nos reconciliou convosco. Concedei que, alimentando-nos com o corpo e o sangue do vosso Filho, repletos do Espírito Santo, nos tornemos em Cristo um só corpo e um só Espírito.
1: O Espírito nos una num só corpo.
0: Que o mesmo Espírito faça de nós uma eterna oferenda para alcançarmos a herança com os vossos eleitos. À Santíssima Virgem Maria, Mãe de Deus, São José, seu Esposo, os vossos santos apóstolos e gloriosos mártires, São Pedro e São Paulo, e todos os santos que não cessam de interceder por nós na vossa presença. Nós vos suplicamos, Senhor, que este sacrifício da nossa reconciliação estenda a paz e a salvação ao mundo inteiro. Confirmai na fé e na caridade a vossa Igreja, que caminha neste mundo, com o vosso servo o Papa Leão e o nosso Bispo Antônio Vilar, com os bispos do mundo inteiro, os presbíteros e diáconos, os outros ministros e o povo por vós redimido. Atendei propício às preces desta família que reunistes em vossa presença. Reconduzi a vós, Pai de misericórdia, todos os vossos filhos e filhas dispersos pelo mundo inteiro.
1: Lembrai-vos, ó Pai, da vossa Igreja.
0: Acolhei com bondade no vosso reino os nossos irmãos e irmãs que partiram desta vida, dentre eles o sétimo dia de Aurora Ribeiro Fedós, e de todos os que morreram na vossa amizade. Unidos a eles, esperamos também nós saciar-nos eternamente da vossa glória, por Cristo Senhor nosso. Por ele dais ao mundo todo o bem e toda a graça. Por Cristo, com Cristo e em Cristo, a vós, Deus Pai Todo-Poderoso, na unidade do Espírito Santo, toda honra e toda glória por todos os séculos dos séculos.

0: Primeira leitura de hoje nos ensina, enquanto Pedro estava preso, a igreja rezava. Que nós também possamos, como igreja, rezar incansavelmente para que o Evangelho do Senhor possa sempre ser anunciado e nenhuma força contrária possa impedir, seja capaz de impedir a igreja de anunciar a salvação de nosso Senhor Jesus. Rezemos juntos a oração que o Senhor nos ensinou. Pai nosso que
1: estais no céu, santificado seja o vosso nome, venha a nós o vosso reino, seja feita a vossa vontade, assim na terra como no céu. O pão nosso de cada dia nos dai hoje, perdoai as nossas ofensas, assim como nós perdoamos a quem nos tem ofendido, e não nos deixeis cair em tentação, mas livrai-nos do mal.
0: Livrai-nos de todos os males, ó Pai, dai-nos hoje a vossa paz. Ajudados pela vossa misericórdia, sejamos sempre livres do pecado e protegidos de todos os perigos, enquanto aguardamos a feliz esperança e a vinda do nosso Salvador, Jesus Cristo.
2: Vosso é o reino, o poder e a glória para sempre.
0: Senhor Jesus Cristo, disseste aos vossos apóstolos: eu vos deixo a paz, eu vos dou a minha paz. Não olheis os nossos pecados, mas a fé que anima a vossa igreja. Dai-lhe, segundo o vosso desejo, a paz e a unidade. Vós que sois Deus, com o Pai e o Espírito Santo.
1: Amém.
0: A paz do Senhor esteja sempre convosco.
1: O amor de Cristo nos uniu.
0: Irmãos e irmãs, saudai-vos em Cristo Jesus. Aos ouvintes da Rádio Difusora Aparecida, que a paz de Deus possa chegar na sua casa, que a intercessão de São Pedro e São Paulo esteja presente na sua família, na sua vida, o seu amor pela Igreja de Cristo.

0: Simão Pedro disse a Jesus: Tu és o Cristo, o Filho do Deus vivo. Jesus então declarou: Tu és Pedro, e sobre esta pedra construirei a minha igreja. Irmãos e irmãs, felizes os convidados para a ceia do Senhor. Eis o Cordeiro de Deus que tira o pecado do mundo.
1: Senhor, eu não sou digno de que entreis em minha morada, mas dizei uma palavra e serei salvo.
0: O corpo e o sangue de Cristo nos guarde para a vida eterna.
1: Amém.

0: Oremos. Refeitos por este sacramento, concedei-nos, Senhor, viver de tal modo na vossa Igreja, que perseverando na fração do pão e no ensinamento dos apóstolos, enraizados no vosso amor, sejamos um só coração e uma só alma, por Cristo nosso Senhor.
1: Amém.
0: Rezemos pelo sétimo dia de Aurora Ribeiro, Fedoce, mais uma vez solidário com o filho, a família aqui presente. Que Deus a cada dia conforte o vosso coração, que vocês pela fé possam confiá-la nas mãos do Senhor e guardar no coração tudo aquilo de bom, de bonito, que viveram juntos aqui nesta vida. Ave Maria, cheia de graça,
1: o Senhor é convosco.
0: Bendita sois vós entre as mulheres. Bendito é o fruto do vosso ventre, Jesus. Santa Maria, Mãe de Deus, rogai por nós, pecadores, agora e na hora de nossa morte. Amém. Aurora Ribeiro Fedoce, descanse em paz. Assim seja. Amém. Podemos sentar um minutinho, meus irmãos e irmãs. Quero apenas reforçar que esta semana temos as missas aí normais, da segunda-feira pelas almas, 6:30 da manhã. Depois, na quarta-feira, o padre atende na parte da tarde, das 14h às 17h, as confissões. E à noite temos a missa, a novena de Nossa Senhora do Perpétuo Socorro, né? Que aliás seria hoje, né, o dia dela, né? Mas por ser final de semana, né, no dia 27 de junho, então a gente não celebra, né? Mas nas nossas orações, é claro, invocamos com fé a sua intercessão na vida de cada um de nós. Depois, na quinta-feira, temos a missa normal lá na Vila Aparecida, às 19h30. E sexta-feira, primeira sexta do mês, às 18h30, aqui a Hora Santa. E às 19h, a Santa Missa do Apostolado da Oração, né? Sagrado Coração de Jesus. Somente haverá missa somente aqui na Matriz. Agora, lá na Vila Aparecida, será sempre a primeira quinta do mês, com o apostolado, já na missa da quinta, e aqui na matriz fica sempre a primeira sexta do mês, né? E no próximo sábado, lembramos, dia 4, nós vamos iniciar a nossa quermesse, a quermesse do Senhor Bom Jesus, aqui no nosso salão paroquial, né? Então venham participar, convide os amigos. Hoje ainda, entre hoje e amanhã, está saindo aí nas redes sociais já o cartazinho com as datas, tudo certinho. Vocês vão compartilhando, né? E assim vamos divulgando a nossa quermesse do Senhor Bom Jesus, que nós vamos iniciar no próximo sábado, com a graça de Deus, né? Então, durante a semana, vai ter muita coxinha para fazer, quem puder ajudar. Que dia, Nilda? Quinta e sexta, à tarde. Isso. Então, quem puder ajudar, né? A gente sabe que é muita coxinha tem que fazer, né? Então, vamos contribuir, pois participar da festa, podendo ajudar também ajude, né? Então, é muito importante. Isso é ser igreja, né? Nesta hora, nós sabemos que a quermesse ela é muito importante para nós. O leilão de gado que vamos ter no dia 2 de agosto, também os canelones que ainda temos aí, ainda tem para vender ainda, se alguém quiser procure a Nilda, porque esse momento do ano, que vocês veem que nós só fazemos essa festa da matriz, somente nessa época, né? E aí a gente aguenta até o ano que vem, para manter a paróquia, reformar, construir, tantas coisas que nós vamos fazendo, graças também às festas, né? Então a gente louva e agradece a Deus, a todos, né? E vamos começar com fé a nossa quermesse, né, no próximo sábado, com a graça de Deus, né? Aniversariantes da semana, casamento, nascimento, temos alguém? Isto. Seu Toninho, muito bem. Temos casamento, né? 45, é isso? Olha, quase 50, hein? Tá chegando lá, né? Aí vai ser uma festa, né? Bem, 45 anos de matrimônio. Que bênção, hein? A nossa proteção está no nome do Senhor. Senhor Deus de bondade, tens o poder de abençoar e santificar todas as coisas. Derramais a sua bênção sobre este casal que celebra o matrimônio. Que a cada dia eles descubram, Senhor, ainda mais o amor, a alegria de estarem juntos, a importância de se amarem, se respeitarem em todos os momentos da vida. Em nome do Pai, do Filho e do Espírito Santo.
1: Amém.
0: Um abraço, um beijinho, né? Isso. Agora os de nascimento, Senhor Deus de bondade, tens o poder de abençoar e santificar todas as coisas. Derramais a sua bênção sobre os aniversariantes, concedendo, Senhor, a saúde do corpo e a proteção da alma. Em nome do Pai, do Filho, do Espírito Santo.
1: Amém.
0: Ave Maria, cheia de graça,
1: o Senhor é convosco. Bendita sois vós entre as mulheres. Bendito é o fruto
2: do vosso ventre, Jesus. A Difusora Aparecida transmitiu a Santa Missa direto da Matriz, Senhor Bom Jesus. Amém.

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Não há nenhuma maneira melhor do que acabar com uma briga do que ir mudando de assunto.

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